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0: Quisimos ser, pero morimos en el intento. Lindísimo es el estilo de Sebastián Yatra. Fabi Duque, besos chiquitos. Estás escuchando conmigo en la 100.5. Es tiempo de ir a una pausa comercial. A la vuelta, noticias.
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0: Itaipú pretende pagar el triple por plantas de jardín en millonario contrato. Una vergüenza. El actual llamado de la Itaipú, cuyo director paraguayo es Justo Zacarías Irún, destinado al cuidado de sus áreas verdes, por casi 3 millones de dólares, esconde un brutal desborde de costos. El caso más flagrante revela que por los plantines pequeños, de aquellos pequeñitos que en 2023 costaban 2.700 guaraníes cada uno, la entidad pretende pagar por estos plantines 7.500 guaraníes. Judascay Zacarías Irún.
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0: Esperaba más aquí en la 100.5, escuchando esta madrugada fría después de San Juan. Juntos vamos hasta las 9. 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

0: Fala pessoal, tudo bem com vocês? Quem fala daqui do seu rádio é o Guilherme Boller e eu chego trazendo para você uma nova edição do Informativo Coam. Um ótimo dia para todos que nos acompanham aqui no rádio. Hoje é quinta-feira, 25 de junho de 2026, Dia Mundial do Marinheiro e Dia do Imigrante. Reze nesta data para São Guilherme de Vercelli, padroeiro da Irpínia. A lua está na fase crescente. Este é o programa que você ouve. É uma produção da assessoria de comunicação da Coam e conta com reportagens de Ilivaldo Duarte. Começa agora, no seu rádio, o programa da Família Rural e Cooperativista.
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0: Na última semana, a Coamo oficializou a entrega de novas estruturas operacionais em 3 unidades localizadas na região do Vale do Ivaí, no Paraná. As entregas fazem parte de um robusto pacote de investimentos da cooperativa, que aportou mais de R$1,2 bilhão nos últimos 2 anos para a expansão de suas estruturas de recebimento e armazenagem de grãos das unidades. Ao todo, foram 90 obras contempladas neste pacote, e agora já estão sendo feitas as inaugurações oficiais dessas estruturas junto ao quadro social. No Vale do Ivaí, as entregas foram feitas nas unidades do Rio Ivaí, Cruz Maltina e Faxinal, com inaugurações de silos, secadores e outras estruturas que ampliam e otimizam a capacidade de recebimento dessas unidades. No programa de hoje, você vai conferir todos os detalhes dessas entregas e entender como essas estruturas vão contribuir para o melhor desempenho das atividades dos cooperados. Segue com o seu rádio sintonizado aqui com a gente para conferir todos os detalhes. O Informativo Coamo vai para um rápido intervalo, mas logo nós já estamos de volta.
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0: Durante a fase crescente da lua, as plantas estão em pleno desenvolvimento e exigem mais água. Ajuste a irrigação para garantir umidade constante, mas cuidado para não encharcar. O ideal é irrigar nas primeiras horas da manhã ou no fim da tarde, evitando perdas por evaporação e protegendo as raízes das plantas. 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É isso mesmo, a cooperativa conta com profissionais qualificados que podem lhe atender dentro e fora do período de garantia do seu produto adquirido. Os serviços oferecidos pelas equipes da Coamo podem ser aproveitados em diferentes etapas, como na entrega do seu pedido, na assistência técnica, seja dentro ou fora do período de garantia, e em outras etapas de manutenção, como filtragem, revisões periódicas e atualizações de sistemas. Tudo isso com a segurança, qualidade, transparência e comprometimento que você já conhece dos profissionais da Coamo. 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
0: Nos últimos 2 anos, a Coamo investiu mais de R$1 bilhão em obras estruturais que ampliam e otimizam a capacidade de recebimento das unidades da cooperativa. Ao todo, são mais de 90 obras contempladas por esse pacote de investimentos. 3 delas foram inauguradas na última semana na região do Vale do Ivaí, com as entregas das estruturas nas unidades do Rio Ivaí, Faxinal e Cruz Maltina. O repórter Ilivaldo Duarte conversou com o diretor de logística e operações da Coamo, Edenilson Carlos de Oliveira, que resume como foi essa jornada de inaugurações e detalha os investimentos realizados pela Coamo nesta área.
4: Bem, acho que é extremamente importante, né? A gente tem duas formas aqui de demonstrar, que a gente demonstra, a hora que a gente está falando, nós estamos demonstrando a visão da diretoria, da cooperativa, do investimento como um todo, né? Da nossa política, como que a gente escolhe, como que a gente faz, das nossas capacidades de investir, né? E depois também é interessante esse tour que a gente faz, né? Para o cooperado materializar, entender aonde está indo o recurso que é dele, né? A gente sempre tem essa responsabilidade, sempre diz isso, que estamos investindo dinheiro de 32.700 donos. Então é importante a gente fazer essa demonstração, porque muitas vezes ele não percebe, né? A coisa fica um pouco mecânica, mas achei bem interessante a participação dos cooperados e o interesse em entender e reconhecer isso aí, né? Foi realmente uma grande jornada.
5: Todo mundo junto, no mesmo lugar, no mesmo patamar, ouvindo as mesmas coisas e vendo as mesmas coisas, vendo essas evoluções, essas melhorias nessas unidades, né?
4: Perfeito, né? E a Coamo tem investido nesses últimos anos em várias unidades, né? Aqui estamos falando de três, mas foram várias unidades, e realmente é importante a gente nivelar esse conhecimento dos cooperados, né? Dele entender a forma que a cooperativa atua, a gente dá bem transparência nisso, da forma que a gente decide os nossos investimentos.
0: Em Faxinal, foram inaugurados três novos silos com capacidade de 10 mil toneladas cada, além de um tombador bitrem e outras melhorias estruturais. O gerente da unidade, Cristiano Sbaraini, detalha o benefício que essas estruturas trazem para a rotina de atividades dos cooperados.
6: É assim, uma satisfação muito grande observar o nosso entreposto aqui cheio, né, com a presença de cooperados, cooperadas, a família, né, cooperativista aqui presente, junto com nossos funcionários, com nossa diretoria, que só vem para engrandecer ainda mais todo o investimento que a diretoria fez aqui, um investimento que vem ao encontro da necessidade dos nossos cooperados, pensando na infraestrutura, capacidade de armazenamento, melhoria do nosso fluxo operacional, trazendo também uma condição melhor para os nossos funcionários trabalharem e desempenharem suas funções. Então eu posso trazer como gratificante, né, e uma honra participar desse momento, ver a alegria nos olhos dos nossos cooperados, né, todo esse investimento, e como tu mesmo comentaste, a questão da transparência da Coamo. Tudo que é feito, né, é mostrado, é contado com números, com dados, e isso só reforça ainda mais a segurança e o zelo que a nossa diretoria tem para o nosso quadro social.
0: Já no município de Cruz Maltina, foram inaugurados quatro novos silos de 10 mil toneladas cada, uma obra cujo investimento superou a marca dos 28 milhões de reais. O prefeito do município, Maurício Bueno de Camargo, esteve presente no evento de inauguração das novas estruturas e destacou a importância da Coamo para a economia local.
7: O município de Cruz Maltina, 80% da sua economia, ela vem da agricultura. É um prazer estar aqui hoje nessa inauguração desse investimento de 28 milhões que foi realizado aqui no município de Cruz Maltina através de vocês, né, da família Coamo. Então é um prazer para o Poder Executivo estar aqui presente. E eu fui prefeito lá atrás também, em 2008, quando começou aqui as construções da Coamo, e estou hoje novamente de prefeito, né, e é um prazer estar aqui hoje, e eu que estou aqui no dia a dia de vocês, conheço bem o gerente, o Guilherme, desde quando ele nasceu, né? É um rapazão de muita experiência também, e quero também aqui, além do investimento, quero deixar aqui o parabéns a toda a família Coamo, a equipe Coamo aqui de Cruz Maltina, pelo atendimento que tem com os nossos produtores rurais aqui do nosso município. Se não é um atendimento, eu garanto para você que as coisas não se caminham, né? Então, parabéns a todos os funcionários, parabéns a toda a família Coamo e parabéns ao município de Cruz Maltina, está recebendo esse investimento aí que vocês fizeram aqui no nosso município.
8: O senhor foi prefeito quando a Coamo chegou, e passado já algumas dezenas de anos, o senhor está no município, comandando o município de novo. Qual é a importância, para quem nos ouve, da presença de uma cooperativa, de uma agricultura forte, de uma produção pujante?
7: Olha, eu tenho comigo assim uma questão política. Fui prefeito o primeiro mandato em 2005, né? Tinha 30 anos de idade e era comerciante, né? Saí de um comércio para ser tocar o município, tocar uma prefeitura. E estamos aqui praticamente no nosso quarto mandato aqui em Cruz Maltina. Minha esposa também foi prefeita aqui da cidade também. E eu aprendi nesses momentos, tanto no comércio quanto na política, e eu acredito que também no cooperativo, você não caminha sozinho, né? Você ir sozinho, de repente, às vezes você chega mais rápido, né? Mas se você for com bastante gente, de repente você demora um pouquinho mais a chegar, mas você chega com mais força. Então eu acredito que isso, as cooperativas, em exemplo aqui hoje, a Coamo, ele segue também essa mesma linha, né? Você caminhar sozinho, de repente às vezes você vai mais rápido, né? e chega lá, mas você caminhando com bastante pessoas, você também chega, demora um pouquinho mais, mas quando você chega no seu objetivo, você chega com mais força.
0: O cooperado João Dutra Guerra está em Cruz Maltina desde 1963 e acompanhou a trajetória na Coamo no município desde o início. Ele celebra essa caminhada junto à cooperativa e valoriza os novos investimentos realizados pela unidade local.
9: Nossa, isso aqui para nós, a Coamo, foi um sonho. A gente fica pensando assim, se a Coamo não tivesse chegado aqui, como nós seria, quanto seria difícil para nós coar nossa produção. Porque com a Coamo aqui, tem hora que nós faz fila aqui ainda, né? Agora, calcula se não tivesse a Coamo aqui. O que, que seria, né, da nossa produção?
10: Seria muito mais difícil.
9: Com certeza, ia ser muito mais difícil. Mas hoje nós, graças a Deus, temos a Coamo aqui.
10: Certo. E esse evento aqui, onde pela força dos cooperados aqui de Cruz Maltina, a Coamo entrega aqui 4 novos silos, são mais de 40 mil toneladas aqui no total. E que quem passa aqui pela rodovia vê um cartão postal, né?
9: É, com certeza. E outra, se veja bem, esse silo que está aumentando aqui, para nós, esse aqui é um momento de orgulho aqui para nós. Porque nós podemos trazer a nossa produção aqui e agora ter um lugar a mais, né? Para a gente deixar aqui na cooperativa. Isso aí é muito bom para nós.
10: O senhor ouviu o diretor Edenilson falando dessa preocupação da Coamo, da diretoria, de estar sempre perto do cooperado e que o cooperado pode entregar a sua produção sempre, pode confiar, pode estar seguro e estar em casa. É isso que o senhor tem sentido?
9: Sim, é isso que eu tenho sentido. E a gente sabe que a Coamo está sempre aqui ao lado do produtor rural, né? Aqui hoje mesmo eu já vim buscar umas peças aqui. Então, esse acessório também para nós foi muito importante.
10: Tem muita coisa tudo junto aqui, né?
9: Tudo junto. Aqui tem o Sicredi também, no qual eu também já sou cliente aqui deles, né? Uhum. A gente acerta aqui a soja aqui, já manda dinheiro para ali, já tem dinheiro na hora. Então a gente já vai fazendo o nosso movimento, né? É importantíssimo isso.
0: Você acabou de conferir aqui com a gente um retrato de como foram as inaugurações das novas estruturas operacionais feitas pela Coamo na última semana na região do Vale do Ivaí, no Paraná. Se quiser ouvir essas entrevistas novamente e continuar acompanhando os investimentos e novidades da Coamo, é só acessar a página do nosso programa em nosso site ou então pesquisar pelo Informativo Coamo nas principais plataformas de áudio. 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
11: Eu trago agora a cotação dos produtos agrícolas com os preços praticados pela Coamo na praça de Ponta Porã na tarde de ontem. A soja, saca de 60 quilos, ficou cotada a R$ 105,00. A saca de milho ficou cotada a R$ 42,60. Trigo tipo 1, R$ 70,00. Novamente, então, os preços praticados pela Coamo em Ponta Porã. Soja, R$ 105,00. Milho, R$ 42,60. Trigo tipo 1, R$ 70,00. Lembrando que estes foram os preços praticados pela Coamo com base em Ponta Porã na tarde de ontem.
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0: Nós já vamos chegando ao final de mais uma edição do Informativo Coamo, mas antes de finalizarmos o nosso programa, eu deixo um convite para você que nos ouve. Hoje, a partir das 13 horas da tarde, será realizada uma transmissão ao vivo diretamente do Encontro de Inverno da Fazenda Experimental de Campo Mourão. Diretores, cooperados e outros participantes vão compartilhar um resumo de como foi o evento nesses últimos dias. Você também vai ter a oportunidade de ver a movimentação no pátio de exposições de máquinas e conhecer mais detalhes sobre a feira de negócios que está sendo realizada pela nossa cooperativa. Já anota aí na sua agenda. A nossa live será transmitida pelo canal da Coamo no YouTube a partir das 13 horas. Faça sua inscrição e acompanhe com a gente a repercussão deste evento. Com esse recado, eu finalizo o programa de hoje, sempre agradecendo a você que nos acompanha todos os dias aqui no rádio. Amanhã, eu estou de volta trazendo para você uma nova edição do programa da Família Rural e Cooperativista. Um forte abraço para todos que nos ouvem e até o próximo Informativo Coamo.
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6: 10 horas, 5 minutos.
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0: Reapareciendo la canción de los perros bajo la rambla. Tenemos comunicación desde exteriores. ¡Vamos!
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0: China's Democracy en la 100.5, 13 con 18 minutos, es Guns N' Roses, señoras y señores. Y arrancamos así enérgicos, porque hoy, exactamente la tarde, promete muchísimo. Quédate por allí porque tenemos bastante por disfrutar. Ya regreso luego de la pausa.
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5: 15:07.
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3: El dólar con el guaraní cotiza para la compra 6.010 guaraníes y para la venta 6.150 guaraníes. El real con el guaraní para la compra cotiza 1.135 guaraníes y para la venta 1.195 guaraníes. Ya el dólar con el real para la compra cotiza 5 reales con 17 centavos y para la venta 5 reales con 35 centavos.
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6: 16:04.
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0: Aquí está Ingeniero Suave ahí con Era un Garoto que como yo amaba Beatles y Rolling Stone. Aquí estamos en control remoto acompañando el partido. Primero voy a contar el resultado ya de Curazao y Costa de Marfil. Ya marcó el primer gol a los primeros 7 minutos. Nicolás Pepe anota con un precioso remate de zurda para Costa de Marfil. Está ganando 1-0 a Curazao. Por otro lado, también acompañamos el partido entre Alemania y Ecuador. Están empatados 1-1. Y es árbitra en este encuentro la afamada jueza o árbitra Tori Penso de Estados Unidos. Estará acompañada por una terna norteamericana para impartir justicia en este crucial encuentro de fases. Alemania está atacando con todo, pero tampoco Ecuador se achica a los alemanes. Y así vamos.
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3: 19:03.
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1: 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Brindo porque al fin me envió un mensaje y no un audio de 2 minutos. 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